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Mesmo que as pessoas achem que a justiça não funciona como se quer, talvez ainda não funcione da melhor forma que se quer, mas vai funcionar quantos mais formos nós a fazerem as denúncias. Vai funcionar quantos mais formos nós a abrirem os olhos, quantos mais nós formos a revolucionarmos também as coisas. Nós temos um poder, nós temos uma voz que nos foi calada. O meu papel vai ser sempre, além da minha parte pessoal, eu quero mesmo que o meu papel seja, na vida, trazer

0: Duas horas.
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Já fui incontornável, uma voz eterna. E eu, quando era miúda, ouvia Edith Piaf. E quando eu cantava aquelas canções, o público ficava realmente muito entusiasmado com as canções da Piaf. Geralmente mantenho sempre uma canção de Edith Piaf. Continuo a interpretar o La Foule, que é um tema muito intenso, que eu gosto muito. O L'Avion Rose, sim, porque eu fiz uma versão no disco e geralmente, é claro, no concerto até gosto de fazer as duas versões. Faço a minha e faço também uma mais parecida com o original e as pessoas gostam de cantá-la comigo também.

Para mim, é fundamental ver os rostos das pessoas e sentir a energia que estão a receber da nossa parte, porque ela reflete-se em nós de uma forma que só quem está em cima de um palco é que pode compreender e sabe do que é que eu estou a falar.

0: 6 horas. 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

cada vez as pessoas envelhecem mais tarde, né? Vão mais tarde para as instituições, o que é bom, porque ficam até mais tarde nas suas casas, mas quando vão também já vão normalmente em estados mais difíceis, mais dependentes. Portanto, eu acho que as IPSS enfrentam uma situação um bocadinho complicada, porque podia haver mais apoios, e acho que é um trabalho que não é muito valorizado a nível da nossa sociedade, porque somos nós que muitas vezes somos a família, as minhas colegas, as ajudantes de lar, estão ali 24 horas com eles, e acho que é um trabalho que devia ser mais valorizado a todos os níveis.

0: 4 horas.
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0: nossa humildade, a nossa simplicidade é também uma chave para o nosso sucesso.
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falo disto, seja onde for, vejo a importância de ter uns pais que apoiam, que amam e que acreditam acima de tudo. Por muito que discordemos ou que não nos demos com os feitios dos nossos pais, há pequenas ações durante a vida que nós, quando vamos crescendo e amadurecendo, vamos começando a perceber.

se vê o amor profundo, a força que é o amor de um pai e de um filho, ou da mãe com um filho, e naquilo que eles fazem, tanto em segredo como em destaque, por nós enquanto filhos. E isso é um exemplo que eu vou levar para a vida, e se tiver um dia filhos, com certeza, quero cometer, vou passar-lhes isso e saber que estou sempre cá para eles, assim como os meus estão cá para.

o sonho da música, o sonho da representação, para qualquer ser humano é complicado, mas eu consegui. Eu consegui demover os meus pais, a família em si, e na escola dei mais problemas, porque pronto, eu levava realmente o gravador para a escola em vez dos livros. Mas pronto, eu estudei, especializei-me também em outras áreas também, mas a música estava realmente entre mim.

0: Quem tramou o amor, João?
1: Eu acho que o amor é que é tramado, para não dizer outra palavra, que era o que o Miguel Esteves Cardoso dizia, não é? Eu acho que é o próprio amor que é tramado e que nos desconcerta, não é? Porque o amor acho que tem um bocadinho de efeito boomerang, e para o bem e para o mal, aquilo que nós lançamos às vezes vem, temos um retorno, não é? Foi um bocadinho a base da escrita dessa canção. Sem rancores, o amor é algo de espetacular e é aproveitar e viver-o ao máximo, acho eu.

Já me deixei cair, mas nunca me deixei morrer. Eu levantei-me, mas não é fácil. Neste mundo da arte é muito difícil tu conseguires ter força para te levantares todos os dias e pensares eu vou conseguir. Porque não depende só de ti. No meio musical da arte não é assim. Tu podes ter muito talento, mas não depende de ti. Depende de quem é engraçado.

Aprendi a tocar sozinho viola, tanto que era para fazer as serenatas às namoradas, que era importantíssimo na altura. E depois comecei a querer algo mais, ou seja, com um amigo da escola primária, e juntos começámos, digamos, a tocar naquele mercado de bares aqui da região. Ainda não tínhamos carta de condução e eram os nossos pais que nos levavam. Portanto, e aí comecei a ter, digamos, esse contacto com este mercado que é a música ao vivo.

preciso ser louco para fazer o que é certo. Se salvar pessoas é desobedecer às ordens dos homens, então eu prefiro estar do lado de Deus contra os homens do que do lado dos homens contra os homens.

Então, o anúncio de um concurso promovido pela Câmara Municipal de Lisboa para música moderna. Nós gravamos uma maquete com 3 temas, concorremos a esse concurso e fomos selecionados. Chegamos à final e ficamos em 3º lugar nesse concurso. Isso despertou a atenção do Tosé Brito, que estava na BMG na altura, que era uma editora multinacional, e assinámos contrato. Foi assim que a nossa carreira começou.

0: 7 horas.
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passou a ser uma mão de apoio e um amor super correspondente com aquilo que eu queria fazer. E o apoio durante o programa e depois e desde então tem sido fenomenal, não é? Há uma correspondência. As coisas que eu faço as pessoas gostam e isso alimenta. Chega perfeitamente para continuar a dar tudo. E para além do gosto que eu tenho pela música, do amor.

0: de colisão.
1: O meu avô paterno era um autodidata, mas era um músico. Ele ia para a taverna ver os copos dele com os amigos, porque ele era uma banda filarmónica. E as histórias que me contam dele são hilariantes. E já o meu pai, em adolescente, o carnaval de Trás-os-Montes era um carnaval que era muito típico. E infelizmente estas raízes perderam-se, estas tradições. Mas havia, portanto, uma parte, era quase cantigas de escárnio e maldizer. E era ele que escrevia aquilo tudo.

0: 8 horas.
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2: Algarve, Madeira e Lisboa concentram algumas das casas de luxo que mais despertaram a atenção dos utilizadores do portal imobiliário Idealista este verão. A lista reúne 10 imóveis avaliados em mais de 1 milhão de euros que registaram mais visitas online e que continuam disponíveis para venda. Entre os destaques está uma herdade em Almancil, Algarve, avaliada em 6 milhões e meio de euros e uma mansão em Alcabidez, no concelho de Cascais, que custa 28 milhões. A análise mostra ainda uma forte procura por imóveis de luxo na Comporta e no Funchal. Por distritos e ilhas, o Idealista identificou propriedades de luxo mais visitadas em todo o país, com preços entre 1 milhão e 8 milhões de euros. O município de Portimão está a realizar trabalhos de conservação na escultura ao pescador da autoria de João Cotileiro, situada na zona ribeirinha de Alvor. A intervenção está a ser realizada pelos serviços de conservação e restauro do Museu de Portimão, depois de terem sido identificadas marcas recentes de vandalismo na obra. A remoção das inscrições está a ser feita manualmente, por pequenas áreas, com recurso a solvente e material absorvente, depois de realizados testes para garantir uma intervenção com o menor impacto possível na pedra. Os primeiros resultados apontam para uma redução significativa das marcas nas zonas já intervencionadas. Os trabalhos deverão prosseguir numa fase seguinte, com cerca de 4 metros de altura. A escultura representa um pescador com um peixe e é uma homenagem à ligação histórica da comunidade de Alvor à atividade marítima e piscatória. A obra foi encomendada pela Câmara de Portimão e inaugurada em dezembro de 2000. Desde então tornou-se uma referência da paisagem ribeirinha e do património cultural de Alvor. Estão abertas as inscrições para os concursos de trajes de banho que integram a Festa do Banho 29 em Lagos. A iniciativa em parceria com a ACRAL recupera a memória dos antigos trajes usados nos banhos de mar e apresenta duas vertentes, tradição e comunidade, e moda e inovação. A primeira desafia os participantes a recriar trajes de diferentes épocas, enquanto a segunda é dirigida a criadores e estilistas que são convidados a apresentar propostas originais inspiradas na tradição balnear. Este ano, os trajes inspirados no período entre 1890 e 1900 terão uma bonificação de 5 pontos na avaliação. Os desfiles realizam-se a 29 de agosto no Jardim da Constituição, em Lagos. A vertente tradição e comunidade começa às 20h30 e a de moda e inovação às 21h30. As inscrições estão abertas para ambas as categorias. Albufeira distinguiu 56 jovens do concelho numa cerimónia realizada no Salão Nobre dos Passos do Concelho, no âmbito do Dia Internacional da Juventude. Os jovens oriundos de todas as freguesias do município foram reconhecidos pelo desempenho e participação em áreas como o desporto, educação, cultura, arte, voluntariado, associativismo, criatividade e intervenção comunitária. Na cerimónia, o presidente da Câmara de Albufeira, Rui Cristina, destacou a capacidade dos jovens para contribuírem para a comunidade e defendeu a criação de mais espaços de participação juvenil nas decisões do município.

e tive a sorte de fazer dois concertos que me marcaram para sempre, com os quais eu descobri o fado ao seu mais alto nível. Fui fazer duas primeiras partes de um senhor chamado Carlos do Carmo, e eu devia ter talvez os meus 11, 12 anos. E lembro-me que foi absolutamente avassalador. Foi uma experiência que me marcou imenso. Senti em mim que o palco ia ser uma presença na minha vida, ia ser absolutamente

0: Natal.
1: Olá, eu sou o Jeff Cid, estou na vossa rádio. Obrigado por gostarem do meu novo single de verão, Magia. É um tema antigo, mas recuperado, mais roqueiro e mais atual. Obrigado por me passarem na vossa playlist e bem-ajam por apoiarem a música portuguesa.

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1: No episódio de hoje, vou falar-vos do livro Jerónimo e os Apaches, autobiografia do último chefe índio, de Jerónimo, edições Sílabo. As tribos indígenas que habitavam a América do Norte eram fruto de distintas realidades linguísticas, geográficas e culturais. Viviam do que a natureza lhes dava e alguns praticavam a agricultura. As relações entre povos nem sempre eram pacíficas e não raras vezes guerreavam entre si com inusitada ferocidade e violência. Porém, a abundância de recursos e a vastidão de território pareciam jogar a favor dos nativos norte-americanos. E assim seria até 1492, quando Colombo abriu caminho para as sucessivas vagas de europeus. Nessa época, eram cerca de 12 milhões de indivíduos. Com a colonização, este número foi decrescendo de forma drástica. Entre as causas estão as doenças transmitidas pelos europeus e africanos, mas também pelas sucessivas guerras, deslocações forçadas e fome. No início do século XX, já só restavam menos de 1 milhão de pessoas. Se para uns a guerra revestia-se do sonho de um Estado, para os outros era a luta pelo território ancestral e pela própria sobrevivência. Jerónimo nasceu em 1829 e foi o chefe da tribo Chiricahua, que pertencia ao grupo étnico Apache. Ele é o rosto e o símbolo do que seria o último suspiro de uma revolta. Os orgulhosos guerreiros Apache tinham como principais rivais os Comanches. Com a chegada dos europeus, o confronto passou a ser com os espanhóis, mexicanos e com os Estados Unidos. A vida de Jerónimo é feita de vitórias e derrotas, traições e tragédias, com o massacre da sua família pelos mexicanos, mas também de rendições e fugas, até que a 4 de setembro de 1886, o velho guerreiro acabou por enterrar de vez o machado de guerra. Na reserva militar de Fort Sill, em Oklahoma, ainda teve tempo para ditar as suas memórias. Esta é a sua verdade e o seu testemunho. Boas leituras!
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0: 9 horas. 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

rapaz que gosta muito de densidade, do profundamento, de ir muito à melancolia, à harmonia, nem que seja uma alegria triste, uma força triste que a música tem, a apreciação daquilo que é mais profundo e todas essas coisas. Não necessariamente fazendo somente músicas tristes, mas a música tem que ter força e densidade e peso e estrutura e massa sonora, que eu adoro, porque eu bebi muito do rock progressivo, que eram as coisas que o meu pai ouvia. Meu pai é uma grande influência minha a nível musical.

No fundo, eu acredito que tudo foi fluindo um bocado. Na minha carreira nunca procurei nada, as coisas foram-me aparecendo e eu fui aproveitando as oportunidades que a vida me foi dando.

0: 10 horas.
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nada se faz só com, pelo fator genético. Quando uma pessoa, seja de qualquer género de arte ou trabalho que queira desenvolver, se sentir que tem jeito ou que sai aos seus e também pode fazer a determinada matéria bem feita, a única coisa que tem que fazer, e acho mesmo que é única, não é ser autodidata, acho que tem que ir pela formação, para a aprendizagem, para a especialização, mas só se pode ser alguém em alguma coisa trabalhando muito.

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0: 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Uma compilação de Paulo Jorge de Sousa Pinto com edição de Daniel Vieira. 18 de agosto, 1977. Prisão de Steve Biko na África do Sul. O ativista Steve Biko foi preso neste dia após ter sido retido numa barreira policial perto da cidade de Grahamstown, atual Makanda. A detenção foi justificada por ter violado uma proibição governamental de saída de King Williamstown, onde vivia. Biko foi levado para uma esquadra de polícia em Port Elizabeth e sujeito a sucessivos interrogatórios ao longo dos dias seguintes. Das torturas e espancamentos a que foi submetido, resultaram lesões cerebrais graves, apesar de ter sido inspecionado por médicos que diagnosticaram o contrário. A 11 de setembro foi colocado na traseira de um jipe e transportado para um hospital a mais de 1000 quilómetros, onde morreu no dia seguinte. Bantu Stephen Biko nasceu em 1946 e aderiu desde jovem à contestação ao sistema de segregação racial então em vigor na África do Sul, designado por Apartheid. Em 1968, participou na criação da South African Students Organization, Organização dos Estudantes Sul-Africanos, um movimento negro estudantil de que foi o primeiro presidente. Biko tornou-se na figura mais importante do movimento de contestação chamado Consciência Negra, o que o levou, em 1973, a ser sinalizado pelas autoridades como subversivo e sujeito a vigilância e restrição de movimentos. Foi preso por diversas ocasiões, em 1976 e 77, e foi uma deslocação não autorizada à cidade do Cabo, em agosto de 1977, que resultou na sua detenção e morte. Stephen Biko foi apenas um entre dezenas de detidos que morreram em consequência de ferimentos sofridos em interrogatório, desde que o governo havia permitido a detenção sem julgamento em 1963. A explicação oficial para a sua morte foi a de greve de fome, o que contrariava frontalmente os resultados da autópsia. O caso suscitou a indignação internacional e pressionou o governo a investigar os eventos, mas ninguém foi responsabilizado. Biko tornou-se um símbolo da luta pelos direitos humanos e contra a opressão e o apartheid e serviu de inspiração a diversos temas musicais e obras cinematográficas. 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
3: O recorrer daquela forma ritmada aos ukulele tem muito a ver com o ambiente do projeto Beirute e os Dexys, porque depois há ali algo de saltitão na música, há os acordeões, há aquele balanço do baixo e da percussão da bateria, que também é um bocadinho Dexys. Foi a parte instrumental. Relativamente à letra, é uma letra leve, é uma letra de segunda oportunidade. É uma caixa de uns sonhos, mas não são sonhos de uma dimensão infinita. É uma coisa, tá, vamos lá tentar, tá, se não correr bem, segue.

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0: chegar.
1: Não, de Gary.
0: E deem tempo à criança para sentir tédio. Não precisam estar sempre a ser hiperestimuladas, não precisam estar sempre coisas a acontecer. É muito importante a criança não ter nada que fazer e treinar a sua criatividade e inventar, brincar.

0: 11 horas.
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sem a parceira e começam a ser descobertas pelas pessoas. E isso é outra guerra. Guerra entre aspas. É uma guerra mais árdua, porque há muita gente também, todos os dias saem discos, não é? Foi.

0: Meio-dia.
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0: Um programa da parada da paródia. Há quem diga que é preciso semear para colher. Ora, aqui está mais uma sementeira de boa disposição.
2: Ai, tão boa, tão boa.

0: Então, como é que é, compadre? O compadre acha mesmo que o nosso futuro está no futebol e...
1: Ah, pois acha, comadre. E digo mais, estamos lá a fazer muita falta. Sim, que quem ainda percebe alguma coisa da agricultura somos nós, não é verdade?
0: Ah, pois somos, compadre. Mas o que é que isso tem a ver com o futebol?
1: Então a comadre não está farta de ouvir dizer que a relva não estava em condições e que com a relva assim não se pode jogar futebol, etc, etc e tal.
0: Ah, compadre, é verdade, hein?
1: Então prontos. Nós, em vez de estarmos para aqui a trabalhar para aquecer, vamos lá para os campos do futebol de semear, regar, cortar e tratar da relva, que aquilo vai ficar uma perfeição. E para ficar mesmo uma lindeza, até podemos lá meter pelo meio umas papoilas saltitantes.
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0: Aqui está ela, seu doutor Juíza.
1: E bom trabalho nos deu, senhora doutora. A fulana é brava como tudo.
2: A fulana é brava? O senhor sabe? Com quem é que está a falar, sabe? Para já deviam estar todos em sentido, porque eu sou a presidenta. Pois a presidente sou eu.
3: Calma, calma, minha senhora. Aqui todos sabem que a senhora é a presidente da repartição de finanças do Bairro Azul. Isso, no entanto, não a deixa fora do braço da justiça.
1: E quando o braço faz o manguito é para todos e todas, sem exceção nenhuma.
3: O senhor agente tem a maneira, sim. Chegue-me o processo desta senhora, por favor.
0: Ai, ajuda aqui ao Bonifácio, que isto é muito pesado.
1: É pesado e grosso. Dava uma grande telenovela.
0: Ai, dava, dava. Se isto ficar em águas de bacalhau, como é costume, podias vender a coisa a um canal de televisão.
1: Aqui tem o processo, senhora doutora juíza.
3: Safa, que isto deve ter mais de 200 volumes. E ainda a senhora se considera injustiçada e vítima de uma cabala.
1: Eu, por acaso, gosto imenso de cabalas, com batatinhas.
2: Ah, estou a sentir-me tão mal. Ah, eu não consigo respirar. Eu sinto-me asfixiada aqui dentro.
0: Quero um copo d'água.
2: O senhor acha-me com cara de copo d'água, por acaso? Para que é que eu quero um copo d'água, se até tenho piscina, jacuzzi e bidé?
1: Oh, o meu colega estava a pretender ajudá-la, minha senhora.
2: O quê? Com água? Eu não tenho falta de água. Eu sinto é falta de ar. Falta de ar.
3: Ora bem, sendo assim, a senhora irá aguardar julgamento em liberdade e ao ar livre.
1: Pronto. Já se safou de pagar calção, que é como quem diz, sai com tax-free.
2: E julga que eu tenho problemas com qualquer calção? Julga. A mim não me falta calção, que é o que eu uso quando vou para o campismo a armar a barraca, porque daria muito mais nas vistas se eu armasse a barraca na repartição de finanças, não é?
3: Pronto. Vá lá respirar. Ah, uma última questão antes de sair em liberdade. Porquê é que a senhora tem um saco azul?
2: Ora, porquê é que havia de ser? É para dar com os meus sapatos, que também são azuis, percebe?
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1: Bolas fora!
2: Isso, isso! E então dentro dos balneários é cá cada fartote. Ai, ai, ai!

0: Mister!
1: Diga, senhor Presidente.
0: Essa coisa de vestir o fato de macaco não me parece suficiente, sabe?
1: Esteja descansado que eu mandei os nossos futebolistas saírem à noite para contactarem os seguranças e os guarda-costas aí dos locais noturnos.
0: Essa agora, mister. Mas para quê?
1: É para aprenderem a vestir os fatos dos gorilas.
2: Oh Zé, vieram cá trazer este embrulho da parte daquele clube a quem tu invalidaste 2 golos limpos, roubaste 3 penaltis e puseste 2 jogadores na rua com vermelhos diretos só porque te chamaram ladrão.
3: O embrulho? É melhor não abrir. Se eles dizem que eu os roubei assim tanto, é capaz de ser uma bomba.
2: Ai, não sejas parvo, Zé. Isto vê-se logo que a roupa.
3: Se calhar mandaram-me um fato de macaco.
2: Enganaste-te. É um robe.
3: Um robe?
2: Está certo. Se passaste o jogo todo a roubá-los, mandaram-te um robe.
4: É a negão. Me prega ali aquelas prateleiras na cozinha, cara.
0: O quê? Eu? Você pirou mesmo. Então, depois de 2 treinos no campo, ginástica no ginásio e levantamento de pesos na manutenção, você me põe a pregar prateleiras?
4: Ah, não é nada demais, nego. Se o mister treinador te mandou vestir o fato de macaco, moro?
0: É melhor esperar pela próxima semana. Se perdermos o jogo que se segue, o mister, além do fato de macaco, é bem capaz de nos pôr a andar com a caixa das ferramentas.
3: Olha, mulher, o nosso mister treinador disse que devíamos fazer uma alimentação reforçada.
2: Então, e o que é que ele quer dizer com essa da alimentação reforçada?
3: Sei lá! Alimentação reforçada é alimentação reforçada.
2: Ah, espera aí. Não foi ele que disse que vocês tinham que passar a andar com o fato de macaco?
3: Foi, pois foi.
2: Então já sei o que é que ele quis dizer com essa da alimentação reforçada. Olha, meu macaco, hoje o teu jantar vai ser amendoins e bananas.
1: O senhor Presidente mandou-me chamar, é? Olha lá, Jesus. Houve aí colegas seus que puseram os jogadores a trabalhar com o fato de macaco vestido. Porque é que o mister não fez o mesmo com os nossos futebolistas? Eu até pensei nisso, Sr. Presidente. Mas, infelizmente, só encontrei fatos de macacos encarnados e alguns até bem encardidos, assim que as cores do nosso clube, né? Não encontrei nenhum fatos de macacos. Então explique-me porque é que os nossos jogadores estão cada vez mais maricas e menos lutadores. É que eu não encontrei fatos de macacos adequados e pus a treinar vestidos com aqueles aventais das calhinhas da Playboy.
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4: Ai, compadre, isto agora é uma tristeza. Até às feiras sem ter gado, não são feiras, não são nada. No outro dia houve uma feira onde não se viu nem uma porca, nem uma cabra e muito menos vacas.
11: E quem é que os manda andar a perseguir o gado? Assim o gado foge tudo.
4: Como é que é, compadre? Há quem ande por aí a perseguir o gado, não é?
11: Ah, pois é. Até a comadre não sabe que andam aí a desvalorizar os porcos. Os porcos e as porcas, está claro. E depois admiram-se.
2: Pois é verdade, compadre. Andam por aí uns ecologistas a sensibilizar as crianças para as tradições ligadas à terra. Agora, estão a pensar em organizar uma festa verde.
0: O quê? Uma festa verde, comadre? Bem, a criançada da cidade está tão ligada à terra e à agricultura que quando ouvirem falar em festa verde, vão pensar que o Sporting ganhou o campeonato.

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1: Através das redes sociais, no Facebook, no Instagram, a Viviane Artist, também no YouTube. Pronto, podem ver lá os meus vídeos, ir acompanhando os meus concertos e mandar-me também algumas mensagens. Eu tento sempre responder e vou divulgando assim as coisas que eu vou fazendo.

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tudo bem, estávamos a acertar as coisas, até que o dono do bar nos disse, então, como é que vocês se chamam? E nós aí, ups, epá, pois não tínhamos pensado ainda nisso. Olha, então põe aí umas aspas na tua agenda, pá, e nós assim que soubermos o nome da banda, vamos-te dizer. E entretanto as aspas ficaram na agenda dele e nós assumimos, entre aspas, como sempre.

0: Uma hora.
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1: Arrancou esta terça-feira e prolonga-se até 24 de agosto uma campanha de prevenção e fiscalização da condução sob o efeito do álcool. A iniciativa é promovida pela Autoridade Nacional de Segurança Rodoviária, pela GNR e pela PSP e é a 8ª campanha do Plano Nacional de Fiscalização de 2026. As forças de segurança vão reforçar as operações de fiscalização, sobretudo nos locais considerados de maior risco. As autoridades lembram que o álcool é um dos principais fatores de risco na sinistralidade rodoviária. Dados de 2025 indicam que, em cada 100 vítimas de acidentes rodoviários autopsiadas em Portugal, 28 tinham uma taxa de álcool no sangue acima do limite legal. A condução sob o efeito do álcool reduz os reflexos, aumenta o tempo de reação e compromete a capacidade de decisão mesmo quando são ingeridas pequenas quantidades. A campanha deixa um apelo: se beber, não conduza. As autoridades recomendam escolher um condutor designado, utilizar transportes alternativos e planear o regresso a casa antes de consumir álcool. O Ministério Público acusou o presidente da Câmara de Albufeira, Rui Cristina do Chega, de discriminação e incitamento ao ódio e à violência. Em causa estão declarações feitas pelo autarca numa Assembleia Municipal em novembro do ano passado, durante uma discussão sobre habitação e terrenos municipais. Segundo a acusação, Rui Cristina afirmou que, por sua opção, a Câmara não iria gastar dinheiro no âmbito da habitação com um determinado grupo de cidadãos pertencentes a uma minoria étnica. O Ministério Público considera que as declarações colocaram essa comunidade numa posição secundária no acesso à habitação e que o autarca justificou a posição, alegando que o grupo não pagava impostos. A acusação sustenta que Rui Cristina procurou ofender e inferiorizar os membros daquela comunidade e estimular sentimentos de aversão e ódio. As declarações foram transmitidas em direto pelo canal da Câmara de Albufeira e posteriormente divulgadas nas redes sociais do autarca e em grupos associados à sua atividade política ou partidária. O Ministério Público arquivou, entretanto, a parte do processo relacionada com acusações feitas pelo presidente da Câmara a uma deputada municipal. Em caso de condenação, a acusação pede ainda ao Tribunal a eliminação dos conteúdos divulgados nas plataformas digitais. O processo está agora no prazo para um eventual pedido de abertura de instrução. Se isso não acontecer, seguirá para julgamento num tribunal coletivo. Rui Cristina não comentou para já a acusação. A Lusa, o autarca, indicou que se encontrava numa reunião de Câmara. A investigação teve origem numa denúncia apresentada pela deputada municipal Helena Palhota Simões, do PSD, sobre declarações que considerou discriminatórias para com a comunidade cigana. A Guarda Nacional Republicana registou 471 crimes de abandono e maus-tratos animais de companhia nos primeiros 6 meses deste ano. Os dados revelam 312 casos de maus-tratos e 159 de abandono, numa altura em que as autoridades alertam para o aumento destas ocorrências durante o período de férias de verão. Segundo a GNR, julho e agosto concentram quase 40% dos casos de abandono registados ao longo do ano, sendo os cães e os gatos os animais mais afetados. Apesar de se verificar uma ligeira redução dos crimes de abandono face aos últimos anos, a Guarda lembra que abandonar um animal é crime e pode ter consequências penais. Desde o início de 2024, as investigações resultaram na detenção de 28 pessoas, na identificação de mais de 1.400 suspeitos e na constituição de centenas de arguidos. A GNR apela à adoção responsável e recorda que durante as férias existem alternativas como hotéis para animais, apoio de familiares ou serviços de acolhimento temporário, sublinhando que o abandono nunca é uma opção. A Quercus exige o pagamento do IMI em falta sobre as barragens vendidas e acusa o Estado de tratar de forma diferente empresas públicas e privadas. A Associação Ambiental considera particularmente grave que a Direção-Geral das Finanças recorra à cobrança coerciva junto de empresas públicas, enquanto mantém, segundo a Quercus, uma postura de tolerância perante concessionárias privadas. A organização pede uma investigação do Ministério Público para apurar eventuais responsabilidades e possíveis prejuízos para o erário público. A Quercus exige ainda o pagamento dos restantes impostos que considera devidos, nomeadamente IMT, Imposto do Selo e IRC, e defende que os municípios onde estão instaladas as barragens devem beneficiar destas receitas para investir na conservação da natureza e das albufeiras. A 45ª edição da Fatacil começa esta sexta-feira em Lagoa para 10 dias de feira, música, gastronomia, artesanato, agricultura, comércio e animação. Até 30 de agosto, o recinto recebe um programa com vários momentos de música e entretenimento. Os bilhetes custam 5 euros por dia. Há também um bilhete diário de família para 4 pessoas com mais de 12 anos por 16 euros e um passe para os 10 dias com um custo de 30 euros. As crianças até aos 12 anos têm entrada livre. A feira foi, entretanto, distinguida com o prémio 5 Estrelas Regiões, atribuído com base na opinião dos consumidores. Cerca de 500 mil pessoas participaram na edição deste ano, que distinguiu 100 ícones regionais em todo o país.
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cada vez mais eu acho que é necessário os mais jovens se aproximarem dos mais velhos. Em termos profissionais, pela minha percepção, acho que não é logo uma primeira escolha. As pessoas procuram mais depressa, se calhar, trabalhar com a infância ou estarem mais ligadas às crianças, mas depois de se descobrir o lado também do envelhecimento e o trabalhar, se calhar, numa instituição, muitas pessoas ficam surpreendidas e até acabam por gostar.

Eu ficava verdadeiramente comovido por ver que naqueles chorões de família, invariavelmente o tio Guto pegava na viola e saltavam umas músicas nos senhores que eu não sabia que eram, mas aprendi a saber muito cedo, que era o Zeca Afonso, o Zé Correio da Oliveira, e aquelas coisas todas da luta durante o 25 de Abril. E eu via a comoção e a emoção com que o meu pai, o meu filho, as pessoas cantavam aqueles temas, e despertou-me em boa hora para perceber o que é que foi viver

0: 6 horas.
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1: Olá, eu sou o José Cid, estou na vossa rádio. Obrigado por gostarem do meu novo single de verão, Magia. É um tema antigo, mas recuperado, mais roqueiro e mais atual. Obrigado por me passarem na vossa playlist e bem-ajam por apoiarem a música portuguesa.

profissional, foi ali por 2001, 2002, mas até lá tentei muito profissionalmente ser amador e amadoramente profissional. A primeira vez que cantei foi no famoso Tasco Fadista, Tasco, no melhor sentido da palavra Tasco, chamada Rede, e nos encontrávamos todos religiosamente à segunda-feira à noite. E aí foi realmente as primeiras grandes lições com o Zé Luís Nova Costa, com o Tom Luís, com o Jaime Santos, com o Zé Almir, com o Vitor, com o Pedro Castro, e a partir daí começou tudo.

Sociedade Filarmónica Portimonense, tenho um lema, que é relembrar o passado, sempre agradecer ao passado, porque o antigo mestre teve lá cerca de 32 anos. A Sociedade Filarmónica Portimonense tem um lema, que é relembrar o passado, sempre agradecer ao passado, porque o antigo mestre teve lá cerca de 32 anos e se não fosse ele, os antigos músicos, os antigos diretores, a Sociedade Filarmónica Portimonense não era o que é hoje. Por isso nós agradecemos bastante, agradecer o passado, trabalhar bastante no presente para depois colher os nossos frutos no futuro.

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1: No episódio de hoje, vou falar-vos do livro Jerónimo e os Apaches, autobiografia do último chefe índio, de Jerónimo, edições Sílabo. As tribos indígenas que habitavam a América do Norte eram fruto de distintas realidades linguísticas, geográficas e culturais. Viviam do que a natureza lhes dava e alguns praticavam a agricultura. As relações entre povos nem sempre eram pacíficas e não raras vezes guerreavam entre si com inusitada ferocidade e violência. Porém, a abundância de recursos e a vastidão de território pareciam jogar a favor dos nativos norte-americanos. E assim seria até 1492, quando Colombo abriu caminho para as sucessivas vagas de europeus. Nessa época, eram cerca de 12 milhões de indivíduos. Com a colonização, este número foi decrescendo de forma drástica. Entre as causas estão as doenças transmitidas pelos europeus e africanos, mas também pelas sucessivas guerras, deslocações forçadas e fome. No início do século XX, já só restavam menos de 1 milhão de pessoas. Se para uns a guerra revestia-se do sonho de um Estado, para os outros era a luta pelo território ancestral e pela própria sobrevivência. Jerónimo nasceu em 1829 e foi o chefe da tribo Chiricahua, que pertencia ao grupo étnico Apache. Ele é o rosto e o símbolo do que seria o último suspiro de uma revolta. Os orgulhosos guerreiros Apache tinham como principais rivais os Comanches. Com a chegada dos europeus, o confronto passou a ser com os espanhóis, mexicanos e com os Estados Unidos. A vida de Jerónimo é feita de vitórias e derrotas, traições e tragédias, como o massacre da sua família pelos mexicanos, mas também de rendições e fugas, até que a 4 de setembro de 1886, o velho guerreiro acabou por enterrar de vez o machado de guerra. Na reserva militar de Fort Sill, em Oklahoma, ainda teve tempo para ditar as suas memórias. Esta é a sua verdade e o seu testemunho. Boas leituras!
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como o canto alentejano é, por definição, à capela, só vocal, as músicas são muito limpas para se samplar. Eu não senti necessidade de as gravar em estúdio. Senti necessidade, obviamente, depois de ir com eles e de mostrar a música e perceber o que é que eles sentiam. E para mim, ter a música deles mostrada e ouvir o Hino dos Mineiros, depois de os conhecer, ganhou outra força também. Que já tinha, obviamente, antes de os conhecer. Estava a falar do Chico Montoya, que fez a guitarra do Estrada, e também o Diego Algavi, que fez umas respostas vocais e as palmas, e o José Lebre, que foi tocar o teclado, o icónico teclado da rumba portuguesa, aquele sintetizador. E juntar estes universos nesta música foi uma coisa muito importante, até por tudo aquilo que carrega e todo o contexto cultural no Alentejo hoje em dia. Sabemos que existem algumas tensões,

0: 5 horas.
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É maravilhoso quando nós entramos em palco e vemos as pessoas sentadas à espera do momento em que nós começamos. Para mim é a sensação mais gratificante de todo o concerto. Portanto, venham. Gosto de sorrir e de cantar para as pessoas. E gosto de conhecer pessoas novas. E gosto de pessoas.

Eu fui para Lisboa como profissional da educação. Tive, de facto, bastante sorte. Não tive que andar com a casa às costas. Conheço gente que andou 18, 20 anos. Um ano aqui, outro meio ano aqui, meio ano além. E tem que haver alguma dignidade. Só se está a olhar agora para esse problema. A pena que seja muito tarde, porque houve imensa gente que saiu voluntariamente.

0: 6 horas.
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que viria a destacar-se anos mais tarde na interpretação do sucesso Estrela Guia, hoje aqui recordado com este Boca à Tamão. É Super Kizomba FM que já se faz ouvir desse lado. Bem-vindos! 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

0: dos sambas mais dançados nas noites Super Kizomba e que hoje tocou nos Reis do Samba, Maria do Castelo de Livong, enquanto agora estamos a estrear a novidade de Bruna Tatiana, Rancor Zero, o seu último lançamento e estreia nesta terça-feira.
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Fecho da edição de hoje de Super Kizomba FM com o Powerplay Lioná de Loic Kizomba e Saria. Sem dúvida, uma agradável surpresa nesta semana, completamente preenchida com a melhor música, sempre na vossa companhia. Como tal, amanhã voltaremos a estar juntos. Obrigado e até lá. 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

0: 7 horas. 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
2: Arrancou esta terça-feira e prolonga-se até 24 de agosto uma campanha de prevenção e fiscalização da condução sob o efeito do álcool. A iniciativa é promovida pela Autoridade Nacional de Segurança Rodoviária, pela GNR e pela PSP e é a 8ª campanha do Plano Nacional de Fiscalização de 2026. As forças de segurança vão reforçar as operações de fiscalização, sobretudo nos locais considerados de maior risco. As autoridades lembram que o álcool é um dos principais fatores de risco na sinistralidade rodoviária. Dados de 2025 indicam que em cada 100 vítimas de acidentes rodoviários autopsiadas em Portugal, 28 tinham uma taxa de álcool no sangue acima do limite legal. A condução sob o efeito do álcool reduz os reflexos, aumenta o tempo de reação e compromete a capacidade de decisão mesmo quando são ingeridas pequenas quantidades. A campanha deixa um apelo: se beber, não conduza. As autoridades recomendam escolher um condutor designado, utilizar transportes alternativos e planear o regresso a casa antes de consumir álcool. O Ministério Público acusou o presidente da Câmara de Albufeira, Rui Cristina do Chega, de discriminação e incitamento ao ódio e à violência. Em causa estão declarações feitas pelo autarca numa Assembleia Municipal em novembro do ano passado, durante uma discussão sobre habitação e terrenos municipais. Segundo a acusação, Rui Cristina afirmou que, por sua opção, a Câmara não iria gastar dinheiro no âmbito da habitação com um determinado grupo de cidadãos pertencentes a uma minoria étnica. O Ministério Público considera que as declarações colocaram essa comunidade numa posição secundária no acesso à habitação e que o autarca justificou a posição, alegando que o grupo não pagava impostos. A acusação sustenta que Rui Cristina procurou ofender e inferiorizar os membros daquela comunidade e estimular sentimentos de aversão e ódio. As declarações foram transmitidas em direto pelo canal da Câmara de Albufeira e posteriormente divulgadas nas redes sociais do autarca e em grupos associados à sua atividade política ou partidária. O Ministério Público arquivou, entretanto, a parte do processo relacionada com acusações feitas pelo presidente da Câmara a uma deputada municipal. Em caso de condenação, a acusação pede ainda ao Tribunal a eliminação dos conteúdos divulgados nas plataformas digitais. O processo está agora no prazo para um eventual pedido de abertura de instrução. Se isso não acontecer, seguirá para julgamento num tribunal coletivo. Rui Cristina não comentou para já a acusação. A Lusa, o autarca, indicou que se encontrava numa reunião de Câmara. A investigação teve origem numa denúncia apresentada pela deputada municipal Helena Palhota Simões, do PSD, sobre declarações que considerou discriminatórias para com a comunidade cigana. A Guarda Nacional Republicana registou 471 crimes de abandono e maus-tratos animais de companhia nos primeiros 6 meses deste ano. Os dados revelam 312 casos de maus-tratos e 159 de abandono, numa altura em que as autoridades alertam para o aumento destas ocorrências durante o período de férias de verão. Segundo a GNR, julho e agosto concentram quase 40% dos casos de abandono registados ao longo do ano, sendo os cães e os gatos os animais mais afetados. Apesar de se verificar uma ligeira redução dos crimes de abandono face aos últimos anos, a Guarda lembra que abandonar um animal é crime e pode ter consequências penais. Desde o início de 2024, as investigações resultaram na detenção de 28 pessoas, na identificação de mais de 1.400 suspeitos e na constituição de centenas de arguidos. A GNR apela à adoção responsável e recorda que durante as férias existem alternativas como hotéis para animais, apoio de familiares ou serviços de acolhimento temporário, sublinhando que o abandono nunca é uma opção. A Quercus exige o pagamento do IMI em falta sobre as barragens vendidas e acusa o Estado de tratar de forma diferente empresas públicas e privadas. A Associação Ambiental considera particularmente grave que a Direção-Geral das Finanças recorra à cobrança coerciva junto de empresas públicas, enquanto mantém, segundo a Quercus, uma postura de tolerância perante concessionárias privadas. A organização pede uma investigação do Ministério Público para apurar eventuais responsabilidades e possíveis prejuízos para o erário público. A Quercus exige ainda o pagamento dos restantes impostos que considera devidos, nomeadamente IMT, Imposto do Selo e IRC, e defende que os municípios onde estão instaladas as barragens devem beneficiar destas receitas para investir na conservação da natureza e das albufeiras. A 45ª edição da Fatacil começa esta sexta-feira em Lagoa para 10 dias de feira, música, gastronomia, artesanato, agricultura, comércio e animação. Até 30 de agosto, o recinto recebe um programa com vários momentos de música e entretenimento. Os bilhetes custam 5 euros por dia. Há também um bilhete diário de família para 4 pessoas com mais de 12 anos por 16 euros e um passe para os 10 dias com um custo de 30 euros. As crianças até aos 12 anos têm entrada livre. A feira foi, entretanto, distinguida com o prémio 5 Estrelas Regiões, atribuído com base na opinião dos consumidores. Cerca de 500 mil pessoas participaram na edição deste ano, que distinguiu 100 ícones regionais em todo o país.
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porque nós estamos num mundo muito de marketing e de velocidade muito rápida, de busca de audiências, e então exploram-se fórmulas que tragam muitas visualizações ou muita audiência e com investimentos mais baixos. Ou seja, há aqui uma certa ganância de quem explora os meios de comunicação, porque querem faturar e gastar o mínimo possível dos artistas que lhes dão conteúdos. E eu digo isto sem problema nenhum, falo das televisões em Portugal, não falo das rádios, porque infelizmente a maior parte das rádios boas como a vossa, de algumas publicidades, algumas almas generosas da região que percebem que essa rádio faz falta para dar identidade a uma região, neste caso ao Algarve e em especial à região.

0: 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Há quem diga que é preciso semear para colher. Ora, aqui está mais uma sementeira de boa disposição.
1: Ai, tão boa, tão boa.

0: Então, como é que é, compadre? O compadre acha mesmo que o nosso futuro está no futebol e...
1: Ah, pois acha, comadre. E digo mais, estamos lá a fazer muita falta. Sim, que quem ainda percebe alguma coisa da agricultura somos nós, não é verdade?
0: Ah, pois somos, compadre. Mas o que é que isso tem a ver com o futebol?
1: Então a comadre não está farta de ouvir dizer que a relva não estava em condições e que com a relva assim não se pode jogar futebol, etc, etc e tal?
0: Ah, compadre, é verdade, hein?
1: Então prontos. Nós, em vez de estarmos para aqui a trabalhar para aquecer, vamos lá para os campos do futebol de semear, regar, cortar e tratar da relva, que aquilo vai ficar uma perfeição. E para ficar mesmo uma lindeza, até podemos lá meter pelo meio umas papoilas saltitantes.
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0: Aqui está ela, seu doutora juíza.
1: E bom trabalho nos deu, senhora doutora. A fulana é brava como tudo.
2: A fulana é brava? O senhor sabe? Com quem é que está a falar, sabe? Para já deviam estar todos em sentido, porque eu sou a presidenta. Pois a presidente sou eu.
3: Calma, calma, minha senhora. Aqui todos sabem que a senhora é a presidente da repartição de finanças do Bairro Azul. Isso, no entanto, não a deixa fora do braço da justiça.
1: E quando o braço faz um manguito é para todos e todas, sem exceção nenhuma.
3: O senhor agente tem a maneira, sim. Chegue-me o processo desta senhora, por favor. Ai,
0: ajuda aqui ao Bonifácio, que isto é muito pesado.
1: É pesado e grosso. Isto dava uma grande telenovela.
0: Ai, dava, dava. Se isto ficar em águas de bacalhau, como é costume, podia-se vender a coisa a um canal de televisão.
1: Aqui tem o processo, senhora doutora juíza.
3: Safa, que isto deve ter mais de 200 volumes. E ainda a senhora se considera injustiçada e vítima de uma cabala.
1: Eu, por acaso, gosto imenso de cabalas, com batatinhas.
2: Ah, estou a sentir-me tão mal. Ah, eu não consigo respirar. Eu sinto-me asfixiada aqui dentro.
0: Quer um copo d'água?
2: O senhor acha-me com cara de copo d'água, por acaso? Para que é que eu quero um copo d'água? Se até tenho piscina, jacuzzi e bidé.
1: Oh, o meu colega estava a pretender ajudá-la, minha senhora.
2: O quê? Com água? Eu não tenho falta de água. Eu sinto é falta de ar. Falta de ar.
3: Ora bem, sendo assim, a senhora irá aguardar julgamento em liberdade e ao ar livre.
1: Pronto. Já se safou de pagar calção, que é como quem diz, sai com tax-free.
2: E julga que eu tenho problemas com qualquer calção? Julga. A mim não me falta calção, que é o que eu uso quando vou para o campismo a armar a barraca, porque daria muito mais nas vistas se eu armasse a barraca na repartição de finanças, não é?
3: Pronto, pronto, pronto, pronto. Vá lá respirar. Ah, uma última questão antes de sair em liberdade. Porquê é que a senhora tem um saco azul?
2: Ora, porquê é que havia de ser? É para dar com os meus sapatos, que também são azuis, percebe?
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1: Bolas fora!
2: Isso, isso! E então dentro dos balneários é cá cada fartote. Ai, ai, ai!

0: Oh, mister!
1: Diga, senhor presidente.
0: Essa coisa de vestir o fato de macaco não me parece suficiente, sabe?
1: Esteja descansado que eu mandei os nossos futebolistas saírem à noite para contactarem os seguranças e os guarda-costas aí dos locais noturnos.
0: Essa agora, mister. Mas para quê?
1: É para aprenderem a vestir os fatos dos gorilas.
2: Oh Zé, vieram cá trazer este embrulho da parte daquele clube a quem tu invalidaste 2 golos limpos, roubaste 3 penaltis e puseste 2 jogadores na rua com vermelhos diretos só porque te chamaram ladrão.
3: O embrulho? É melhor não abrir. Se eles dizem que eu os roubei assim tanto, é capaz de ser uma bomba.
2: Ai, não sejas parvo, Zé. Isto vê-se logo que a roupa.
3: Se calhar mandaram-me um fato de macaco.
2: Enganaste-te. É um robe.
3: Um robe?
2: Está certo. Se passaste o jogo todo a roubá-los, mandaram-te um robe.
4: É a negão. Me prega ali aquelas prateleiras na cozinha, cara.
0: O quê? Eu? Você pirou mesmo. Então, depois de 2 treinos no campo, ginástica no ginásio e levantamento de pesos na manutenção, você me põe a pregar prateleiras?
4: Ah, não é nada demais, nego. Se o mister treinador te mandou vestir o fato de macaco, moro?
0: É melhor esperar pela próxima semana. Se perdermos o jogo que se segue, o mister, além do fato de macaco, é bem capaz de nos pôr a andar com a caixa das ferramentas.
3: Olha, mulher, o nosso mister treinador disse que devíamos fazer uma alimentação reforçada.
2: Então, e o que é que ele quer dizer com essa da alimentação reforçada?
3: Sei lá! Alimentação reforçada é alimentação reforçada.
2: Ah, espera aí. Não foi ele que disse que vocês tinham que passar a andar com o fato de macaco?
3: Foi, pois foi.
2: Então já sei o que é que ele quis dizer com essa da alimentação reforçada. Olha, meu macaco, hoje o teu jantar vai ser amendoins e bananas.
1: O senhor presidente mandou-me chamar, é?
5: Olha lá, ó Jesus. Houve aí colegas seus que puseram os jogadores a trabalhar com o fato de macaco vestido. Porque é que o mister não fez o mesmo com os nossos futebolistas? Eu até pensei nisso, Sr. Presidente. Mas, infelizmente, só encontrei fatos de macacos encarnados e alguns até bem encardidos, assim que as cores do nosso clube, né? Não encontrei nenhum fatos de macacos.
6: Então explique-me porque é que os nossos jogadores estão cada vez mais maricas e menos lutadores.
5: É que eu não encontrei fatos de macacos adequados e pus a treinar vestidos com aqueles aventais das calhinhas da Playboy.
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4: Ah, compadre, isto agora é uma tristeza. Até às feiras sem ter gado, não se há feiras, não se há nada. No outro dia houve uma feira onde não se viu nem uma porca, nem uma cabra e muito menos vacas.
12: E quem é que os manda andar a perseguir o gado? Assim o gado foge todo.
4: Como é que é, compadre? Há quem ande por aí a perseguir o gado, não é?
12: Ah, pois é. Até a comadre não sabe que andam aí a desvalorizar os porcos. Os porcos e as porcas, está claro. E depois admiram-se.
2: Pois é verdade, compadre. Andam por aí uns ecologistas a sensibilizar as crianças para as tradições ligadas à terra. Agora, estão a pensar em organizar uma festa verde.
0: O quê? Uma festa verde, comadre? Bem, a criançada da cidade está tão ligada à terra e à agricultura que quando ouvirem falar em festa verde, vão pensar que o Sporting ganhou o campeonato.
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0: 8 horas.
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Arrisquem, tenham pelo na venta, deem tudo, sempre com os pés bem assentes no chão. Atenção, é às expectativas, que é para não se desiludirem. A vida dá-nos coisas muito boas e temos que saber aproveitar.

tempo passa muito depressa. Eu acho que temos que viver o dia a dia, temos que viver o presente e esquecer o passado e levar a vida para a frente. Divirtam-se. Vivam a vida o melhor que podem. Isto é uma passagem. Temos que aproveitar aquilo que a vida nos dá.

Compact Music. Voltamos ao tema da nostalgia de outros tempos, memórias e vivências. E claro, existe uma banda sonora muito específica. Começamos com Elvis Presley. Foi representante de uma era, o final da década de 50, de uma América com uma força enorme alavancada pelo pós-guerra. Ouvimos aqui uma das suas maiores baladas, Falling in Love, de 1961.

Com este Going Back de Dusty Springfield de 1966, recorda o tempo passado e o desafio da vida adulta. Curiosamente, esta canção foi escrita por uma dupla imbatível naquela época, Jerry Goffin e Carole King, quando ainda eram casados.

E agora uma canção que está a funcionar ao contrário. Aqui pela Europa existe uma canção chamada 17 ans, de Claude François, com bastante sucesso, que foi traduzida. A original é de Janice Ian, gravada em 1975, que ganhou um Grammy. Fala da juventude, de ter 17 anos e de alguns valores que eram muito falados nesta época.

Vamos terminar com uma canção dos Fleetwood Mac, talvez seja o grupo com mais questões relacionadas com relações entre os elementos, que motivaram até grandes sucessos num ping-pong de acusações dentro do grupo. Aqui neste Landslide fala da deterioração da relação com a vocalista Nick e o guitarrista Buckingham. Boa semana!

0: estava a ouvir o material, que é um tema que eu escrevi muito a pensar nos meus filhotes, que são 50% portimonenses, que a mãe deles é de Portimão, ou seja, foram anos e anos aí na Pedra Mourinha, aí no restaurante dos meus ex-sogros, que era o Paladar, e por isso é uma das terras da minha vida, Portimão. Sobretudo no verão, fico horas a escolher fico naquela barraquinha dos lados e aquela número lá embaixo.
1: Com os geladinhos tirados da máquina?
0: Exatamente.
1: Ah, também é possível isso. Maravilha, maravilha.
0: São as coisas boas da vida.

0: recordo de mim a gostar de música, para já porque tinha um irmão, infelizmente já faleceu, que era realmente apaixonado por música e todo o dinheiro que ele ganhava era para gastar em vinil e todos os dias quase ele trazia um álbum novo para casa.
1: Marico tinha pé na escada, perna na saia rodada, ela aí vai...

0: 10 horas.
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Em todo o Elden Reis, vivam! Sejam bem-vindos, amantes do rock e do pop em todo o mundo! O meu nome é Elden Reis e este é o início de mais 60 minutos de boas músicas que fazem ou já fizeram parte da nossa história, da sua história. Abrimos esta edição com uma canção de 1992 pelos britânicos James. A música é retirada do quarto álbum da banda Seven e atingiu o top 20 britânico, chegando ao número 13. Já está preparado o single da banda britânica The Cure, Boys Don't Cry, lançado em junho de 1979 e relançado em abril de 1986 pela editora Fiction Records. Foi lançado no Reino Unido como single autónomo em junho de 79 e foi incluído como faixa-título na coletânea Boys Don't Cry de 1980. 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

Três grandes malhas sem interrupções. Rattle and Hum, um dos álbuns mais respeitáveis dos U2, de Bono e de Edge. Desire. Ainda o Mr. Rockman, Kravitz, Are You Gonna Go My Way? E finalmente, para fechar, a de três de hoje, Eric Clapton, Cocaine. Em antena, R.E.M., Life Rich Pageant, Fall On Me.

É um alinhamento de mais três nesta edição dos Reis de Rock. De forma caótica, a Cidade Fantasma dos Rádio Macau, os Lumineers e ainda o Daniel Ash. E pergunto a vocês, afinal, o que é que estas bandas têm a ver entre si? A resposta é absolutamente nada. E por falar nisso, deixo-vos agora com um grupo formado em 2008 por Tobias O'Candy. Este é um britânico de origem nigeriana. O nome da banda é uma homenagem ao título Old Children do álbum Amateur Blues, The Lyre of Orpheus, de Nick Cave and Bad Seeds. No início a banda chamava-se Shivers, uma referência ao título de mesmo nome da primeira banda de Nick Cave, Boys Next Door, mas eles perceberam que outra banda já tinha esse nome. Para Tobias, o termo Old Children é um exagero hiperbolizado da vida cotidiana. As coisas acontecem, não necessariamente só com

É definitivamente um programa adverso. Primeiro com And Also The Trees, uma banda inglesa do post-punk formados em 1979 em Ickeborough, Worcestershire. E eles são caracterizados pelas suas letras poéticas e música evocativa, que são fortemente influenciados pelo campo nativo inglês. A banda de Stephen Burrows nesta edição, juntamente com De Voz Viva. Home Is Where the Heart Is pertence ao álbum What Does Anything Mean Basically, dos Chameleons, de Mark Burgess. Para o final da hora, deixo-vos com Fool, dos Metallica, e ainda os Guns N' Roses. Uma vez mais, gratidão por estarem desse lado. Voltamos na próxima edição dos Reis do Rock. Cheers, mates.

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Olá a todos, sejam muito bem-vindos a mais uma edição do Cascais Garage. O meu nome é Cláudio Silva e estou aqui para vos dar uma hora das melhores bandas de garagem nacionais. Sim, porque se a banda tem uma garagem, ela vai passar por aqui. Cascais Garage, emissão 538, aqui na tua rádio de eleição. E para abrir o programa de hoje, vamos receber os Kodakino com este Sufrágio.

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1: E recebemos agora Liminance New com Manaia, com este In 10 Years.

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1: Vintage no Cascais Garage, onde recordamos velhas glórias do pop e do rock nacional. Vamos então recordar Manuela Moraguedes com Foram Cardos, Foram Prosas.

Olá a todos, sejam muito bem-vindos à segunda parte do Cascais Garage de hoje. O meu nome é Cláudio Silva e continuo por cá para vos dar mais cerca de 30 minutos das melhores bandas de garagem nacionais. Sim, porque se a banda tem uma garagem, ela vai passar por aqui. Cascais Garage, emissão 538, aqui na tua rádio de eleição. E vamos seguir viagem com os Equal Left e este And

E o Cascais Girls de hoje está quase a terminar. E temos o tema do Saia para escutar. 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Passa também pelo Facebook Cascais Girls, deixa para lá o teu like e assim vais recebendo todas as notificações. Mas se tens uma banda e essa banda tem uma garagem, envia as tuas músicas para cascaisgarage@gmail.com. E para terminar o programa de hoje, ficamos com o Saia e este tempo.

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